essa a minha primeira canção do Toquinho, feita pra recordar essa maravilhosa praia da Bahia que eu tive a oportunidade de mostrar ao meu parceiro.

Eu queria que o Toquinho tocasse para vocês. De garoto, com letra de Chico e minha. Gente humilde.

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0: Ela se chamava... Lembra, Tonzinho? Luiz Eneida, né? Sabe que eu tive com ela em São Paulo? Agora tá linda ainda. Linda.
1: Ainda.
0: Mas naquela época... Lembra quando ela passava pelo Veloso e a gente fazia pequenos cumprimentos? Muito lindos pra ela, né? Vestida normalista, lembra?
1: Escola normal.
0: E ela olhava e sorria pra gente, né, querido? E tudo por causa do amor, né?

Para viver um grande amor, primeiro é preciso sagrar-se cavalheiro e ser de sua dama por inteiro, seja lá como for. Há que fazer do corpo uma morada onde clausura.